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1: 1:24.
2: Boa noite.
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0: duas horas.
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2: Que barulho é esse, hein? Eu tô ouvindo você daqui, ó.

0: gente só pensa depois que dá merda, né, cara?
1: E se pensar, não tem história pra contar, rapaz.
0: Ainda bem que a gente tem muito,
1: nossa,
0: viu?
1: Nossa, tem demais. Dilcinho!
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1: 3 e 13.
2: Boa noite.

0: 4 horas.
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0: uma catuaba e o Jorge. Fala comigo!
1: Bora, Thiagão!
0: Assim, ó. Me desculpe vir aqui desse jeito.

0: 5 horas. 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

mulheres são a coisa mais bonita do mundo. 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

0: 6 horas.
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1: 6:24.
2: Bom dia.
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0: 7 horas.
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1: Oliveira de Azeméis é por estes dias palco de futsal internacional. O pavilhão Dr. Salvador Machado, Simões Arena, recebe entre 8 e 11 de outubro a ronda de elite de qualificação para o Campeonato da Europa de Futsal Feminino. Portugal disputa esta fase diante dos Países Baixos, da Chequia e da Finlândia num programa que se prolonga até domingo. O último encontro da Seleção Nacional está marcado para dia 11 às 7 da tarde frente à Finlândia. A entrada nos jogos é gratuita mediante levantamento prévio. Prévio bilhete disponível no pavilhão Dr. Salvador Machado e nas piscinas municipais. E dos palcos internacionais passamos à cultura. Outubro continua a ser mês de jazz e blues em Oliveira de Azeméis. A 5ª edição do Azeméis Jazz and Blues decorre até dia 23 com uma programação que junta artistas nacionais e músicos ligados ao concelho. Depois da abertura com Maria João e Buda Power Blues, o programa inclui o João Tavares Quinteto, com concerto agendado para dia 8 no tema, às 9h30 da noite. O festival prossegue no dia 15 com Gabriela Soares em quarteto, Gabriela Soares também oliveirense, e a 18 de outubro é apresentado Ainda Ardemos, uma criação da protocompanhia com jovens da comunidade. O encerramento está marcado para dia 23 com Cristina Branco e a Orquestra Jazz de Matosinhos. E as tradições populares voltam a estar em destaque em duas freguesias do concelho. Nogueira do Cravo e São Martinho da Gândara recebem no sábado dia 10 iniciativas dedicadas à desfolhada à moda antiga, recuperando uma tradição ligada ao trabalho agrícola e à vida das comunidades rurais. Em Nogueira do Cravo, a desfolhada é promovida pela Comissão de Festas e pelo Grupo de Danças e Cantares, com início às 4 da tarde no Largo da Igreja. Já em São Martinho da Gândara, o Grupo de Danças organiza uma desfolhada no Parque Ativo e de Lazer do Formal, junto à Obra Social. Os comes e bebes começam às 7h30 da tarde, enquanto a desfolhada está marcada para às 9h30 da noite, com a participação do Rancho Folclórico Estrelas Brancas e a Rifana. Em caso de chuva, esta última iniciativa realiza-se no Centro Desportivo e Cultural. Já no domingo, dia 11, os bombeiros voluntários de Oliveira de Azeméis voltam a colocar a população a caminhar por uma causa solidária. A 13ª Caminhada Solidária tem partida marcada para às 9h30 da manhã, com o secretariado a abrir por volta das 8. A organização pretende aproximar-se dos 1000 participantes depois de uma edição anterior que reuniu perto de 900 pessoas. O percurso terá uma extensão de aproximadamente 8 km, contando com momentos de animação, incluindo a participação do DJ Differ e do grupo de samba Renascer. A Casa da Gastronomia do Nordeste das Terras de Azeméis, instalada na antiga padaria da Quinta da Casa do Monte, recebe uma iniciativa integrada no programa Sons do Património, promovido pela Área Metropolitana do Porto. A programação começa às 4 da tarde com um percurso pelo envolvente da Quinta da Casa do Monte, proporcionando uma oportunidade para conhecer melhor a história daquele espaço. Às 6 da tarde realiza-se o concerto de A Cor das Algas, projeto que reúne percussão, acordeão e viola braguesa. No futebol, o Oliveirense tem compromisso marcado para sábado, dia 10, na Covilhã, às 17h30, diante do Sporting local, em mais uma jornada da Liga 3. Quanto ao campeonato SAB-SEG e os jogos envolvendo equipas de concelho, o Cesarense desloca-se ao terreno do Recreio de Águeda, enquanto o Carrozense recebe o Fiães e o São Roque joga em casa diante do Argoncilho. Na primeira divisão distrital, o Cucujães recebe o Paivense, enquanto o Pinheirense joga fora diante do Beira-Mar B.
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3: Olá, vamos ao cama. Eu sou a Ana, que ouvi um tema dos Irmãos de Verdade. Para dedicar às minhas meninas, com um bom dia de trabalho, beijinho.

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1: Olá, eu gostava de ouvir a música Não Vai A Ser, de Pablo Alborán. Obrigada.

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2: Bom dia, daqui fala o Mike. Queria dedicar uma música de Chutes e Pontapés com o tema A Minha Casinha, para dedicar a toda a minha família. Vou-lhes com o resto um bom dia e a todos os ouvintes desta rádio.

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2: 8 e 6.
3: Bom dia.

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2: Olá, queria ouvir Carlão, o tema Contigo, de José para Marisa. Obrigado.
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Muito bom dia, convosco o programa Nova Dimensão, neste domingo 18º do Tempo Comum. E vamos abrir o nosso programa com uma crónica de Paulo Vitória no portal Emissi, e que tem como título Ouvimos, mas não escutamos. A capacidade de ouvir atravessa uma profunda crise. Em muitas situações concretas, demonstramos uma falta de abertura ao diálogo e à discussão fraterna. Estamos cada vez mais polarizados. Se observarmos com atenção, perceberemos como se insinua a preocupação em dominar o outro e como gritar se tornou muitas vezes a única forma de comunicação. Iludimos-nos de que, falando mais alto e por vezes até berrando, podemos sair vitoriosos. O provérbio "a palavra é de prata, o silêncio é de ouro" está realmente fora de moda. Não me refiro ao silêncio pelo silêncio, que muitas vezes é sinal de afastamento do outro ou sinal de ressentimento, mas sim ao silêncio que nos permite ouvir e refletir antes de responder. Na era das redes sociais, onde tudo precisa de ser dito de imediato e onde ganha quem grita mais alto, o discurso assemelha-se muitas vezes a um rio caudaloso que provoca um desastre generalizado, privando-nos da oportunidade de construir relações e pontes. Além disso, ouvimos frequentemente o outro preocupados em lhe responder, ou ouvimos agarrados a preconceitos mentais ou emocionais, ou fazemo-lo a partir da nossa própria perspectiva, demasiado rígidos nas nossas posições, incapazes de admitir que a verdade precisa de ser procurada em conjunto. No simpósio que participei em Fátima nos passados dias 2 e 3, a educação e a escola em Portugal, traçar mapas educativos para uma magnífica humanização, o professor Pedro Balinho Gomes, decano da Faculdade de Teologia da Universidade Católica de Lille, disse: precisamos de inventar uma oftalmosofia, isto é, uma sabedoria do olhar capaz de ver para além das evidências e de forjar uma amizade social com o desconhecido e até com o inimigo. Para dialogarmos de forma adequada, precisamos de ter consciência de que ninguém detém a verdade absoluta e que cada um vê a realidade de uma perspectiva diferente. É essencial olhar para os outros como irmãos e não como inimigos, despojando-nos das nossas expectativas e abrindo-nos à novidade que partilham connosco. O diálogo exige virtudes específicas como a pobreza de espírito, a humildade, a mansidão, a compreensão e a coragem. Sem elas, a comunicação torna-se um monólogo, gerando mal-entendidos e provocando divisão. Estas atitudes interiores são dom do Espírito Santo. São Francisco de Assis, que celebramos há dois domingos, e Santa Clara compreenderam muito bem que para dialogar é preciso ser interiormente pobre e desarmado. Quando não se tem nada a defender, nem a própria imagem, nem o próprio eu, nem as próprias ideias, nem mesmo o próprio Deus, está-se disponível para acolher qualquer pessoa, mesmo quando são diferentes em caráter, sensibilidade, língua, estilo de vida e religião.

0: O Papa presidiu esta semana a missa da inauguração do ano académico das Universidades Pontifícias de Roma, no Vaticano, na qual deixou o convite a valorizar a formação como uma forma de servir a fé e a verdade. Para o bem de cada um de vós e de tantos irmãos e irmãs pelos quais o Senhor deu a sua vida, valorizai o estudo como um serviço à fé e à verdade. Embora o encontro com ele gere verdadeira alegria e entusiasmo, não se trata nunca de ficar enfeitiçado ou fascinado, afirmou Leão XIV. O pontífice destacou que o questionar-se e o fazer perguntas são parte essencial do caminho de fé no seguimento de Jesus Cristo. Nesse seguimento, defendeu, a Igreja tem o desejo e a responsabilidade de salvaguardar integralmente o tesouro da revelação e de desenvolver, nos diversos contextos, a sua inteligência orante, a reflexão científica, a mediação cultural e a tradução prática. Todas as expressões de um único amor que hoje vos chama, sustenta e compromete na comum investigação. É uma missão. As nossas vocações são diversas, mas a missão é única, salientou.
1: O presidente da Comissão Episcopal de Pastoral Social da Conferência Episcopal Portuguesa afirmou que a Igreja olha sempre numa expectativa de esperança para o Orçamento de Estado proposto pelo Governo para 2027, entregue esta quinta-feira. O bispo responsável pelo setor da pastoral social espera que o Orçamento 2027 possa olhar para as pessoas e para as famílias e ter medidas efetivas que olhem para a realidade concreta de hoje com o aumento da condição de vida. Esta questão dos combustíveis, que são condicionantes externas, mas que afetam imenso, olhando a habitação, que também tem tido uma inflação galopante. Que possa haver medidas que situem essa realidade, conseguindo efetiva melhoria para as condições de vida das pessoas. E olhando ao setor social, que naquilo que é a sustentabilidade e a previsibilidade, que ela seja efetiva, naquilo que venha a ser aprovado para 2027, na esperança e confiança, afirmou à Agência Eclésia Dom Roberto Maris, que participou na mesa redonda Caminhos para o Futuro, que políticas sociais queremos, no Congresso da CNIS.
0: O cardeal Mário Cretes afirmou a importância das famílias para a Igreja, sublinhando a aprendizagem que proporcionam no segundo dia de encontro que assinala o aniversário dos 10 anos da exortação apostólica Amoris Laetitia, no Vaticano. As famílias são sujeitos da missão da Igreja e delas temos muito a receber e a aprender. A sua experiência pode ajudar-nos a compreender mais profundamente como o Evangelho se faz carne na vida quotidiana e como somos chamados a anunciá-lo hoje, afirmou o secretário-geral da Secretaria do Sínodo dos Bispos. O responsável católico convidou a escutar com especial atenção as vozes das famílias que não chegam até à Igreja por meio de estatísticas, teorias ou conceitos abstratos, mas através das experiências concretas de maridos e esposas, pais e filhos, casais jovens que se preparam para o matrimónio, idosos que vivem fielmente a sua vocação e inúmeras famílias que procuram encarnar o Evangelho na vida quotidiana. Entre elas, há muitas famílias que são autênticos exemplos de esperança. O seu empenho diário em amar-se, perdoar-se, cuidar uns dos outros e recomeçar testemunha o Evangelho, muitas vezes em meio a dificuldades consideráveis. O seu testemunho merece ser reconhecido, encorajado e acolhido com gratidão, frisou.
1: O Bispo da Guarda lembrou na sede de Castelo Branco que o envelhecimento não deve comprometer o ânimo, mesmo perante as limitações que surgem com a idade, no âmbito do Dia Internacional da Pessoa Idosa. O envelhecimento pode nos tirar a saúde, mas não tem que nos tirar a esperança. O envelhecimento pode nos tirar as forças, mas não tem de nos tirar o ânimo que vem da fé, da mensagem da fé de que Jesus Cristo nos deu, afirmou Dom José Pereira. O município da Guarda promoveu no dia 7 um programa comemorativo no âmbito do Dia Internacional da Pessoa Idosa, celebrado igualmente a 1 de outubro, levando cerca de 1.300 seniores do concelho até Castelo Branco. Na Eucaristia, o Bispo da Guarda apelou aos idosos que se estimulem uns aos outros, enfatizando a importância do encontro. Precisamos nos congregar, precisamos nos reunir.
0: Pela paróquia de Oliveira de Azeméis, no dia 18, a missa será feita com ofertório para as missões, uma vez que será o Dia Mundial das Missões. Relativamente aos acólitos, é tempo de reunião e de formação. Das 14 às 15h30, aos sábados, no Salão Paroquial. A comunicação em debate para os pais, no dia 16 de outubro, às 21h30, no Salão Paroquial. Para os adolescentes, no sábado, às 16h30, também no Salão Paroquial. A União de Freguesias de Oliveira das Meias pede-nos a divulgação da ação Rota 65 Mais Seguro, a levar a cabo pelo projeto TIME, que se realizará a 14 de outubro de 2026, às 14h30, no edifício da sede da Junta de Freguesia de Oliveira das Meias. Esta ação, em parceria com a Proteção Civil e a GNR de Oliveira das Meias, é de sensibilização para a população sénior.
1: Pela paróquia de Cocujães, inscrições para o Crisma, para o ano pastoral 2026-2027. Queremos convidar todos os jovens e adultos que ainda não receberam o sacramento do Crisma a inscreverem-se e a dar um passo importante na sua fé. No dia 25 de outubro, somos convidados a fazer caminho juntos numa caminhada missionária que nos levará do Santuário de Nossa Senhora de La Salette até a Igreja Paroquial de Cocujães. Será um tempo de encontro, de oração, de fraternidade e de renovação do compromisso missionário. O acolhimento terá início às 13h30, seguindo-se às 14h30 o início da caminhada. A caminhada terminará com a Eucaristia na Igreja Paroquial de Cocujães, presidida por Dom Roberto Maris. Vigília missionária em 17 de outubro na Igreja Paroquial de Cocujães. Nesta noite somos convidados a parar, a escutar e a rezar por todos aqueles que nos mais diversos lugares do mundo levam a luz do Evangelho, servem os irmãos e testemunham a esperança. A paróquia de Cocujães convida todos os casais que celebram 25, 50 ou 60 anos de matrimónio a participarem de um momento especial de bênção e ação de graças que terá lugar no domingo 15 de novembro, logo após a missa e a procissão em honra do nosso padroeiro.

0: em temas do nosso cotidiano, um texto de Clara Raimundo no portal Sete Margens, que tem como título Uma cadeira à medida e um altar feito de canhões, ou O que quase ninguém viu na viagem do Papa.
1: Sim, todos sabemos que Leão XIV esteve em França. Apesar de a sua viagem não ter tido honras de manchete de jornal ou de abertura de noticiários em Portugal, os médias generalistas lá foram dando conta, com maior ou menor, geralmente menor, desenvolvimento, daquela que foi a primeira visita apostólica de um Papa ao país em 18 anos. O que sobressaiu nos mídias generalistas, ou naqueles que acompanham mais de perto a atualidade religiosa, como é o caso dos Sete Margens, foi o mar de gente que esperava Leão XIV por onde quer que ele passasse. Os fortes alertas que lançou nos seus principais discursos e homilias, as respostas frontais às perguntas de jornalistas e o encontro em privado que manteve com vítimas de abusos sexuais cometidos por membros do clero francês. E justifica-se que isso tenha sobressaído. Esgotar os 80 mil lugares do Stade de France em apenas 25 minutos e levar quase 1 milhão de pessoas aos Campos Elíseos tem de ser notícia. Apelar aos líderes políticos para que nunca se resignem à guerra, alertá-los para os riscos de um paraíso das máquinas, ou afirmar de forma clara e assertiva que a instrumentalização da fé por movimentos de extrema-direita não é uma expressão autêntica do cristianismo também. E o encontro com as vítimas de abusos, em Lourdes, dificilmente poderia passar despercebido. Ao contrário de outros encontros coletivos rápidos, Leão 14 reuniu-se de forma individual e privada com cada uma das 7 vítimas, 4 homens e 3 mulheres. O encontro estendeu-se por cerca de 2 horas e um dos maiores destaques partilhados pelas próprias vítimas após a audiência foi o facto de o Papa ter reconhecido abertamente o caráter sistémico das violências sofridas no seio da Igreja Católica. Mas sem querer retirar importância a tudo isso, tomo a liberdade de chamar a atenção para 2 detalhes desta viagem que me parecem particularmente reveladores. E pode parecer estranho, ou até um pouco absurdo, que no meio de uma visita papal com esta dimensão, eu escolha apontar nada mais, nada menos, do que para 2 peças de mobiliário. Mas é mesmo disso que se trata, uma cadeira e um altar. Objetos quase invisíveis, perante as milhares de objetivas apontadas ao Papa, que os usou, vale a pena determos sobre eles. Comecemos pela cadeira, aquela em que Leão XIV esteve sentado durante a vigília com os 80 mil jovens que esgotaram o estádio em Saint-Denis, nos arredores de Paris. A maior parte deles não sabe, nem desconfia, que essa cadeira foi construída por 5 jovens como eles. Ou talvez não sejam assim tão semelhantes. Já não é propriamente comum encontrar jovens que saibam trabalhar a madeira. Mas os construtores da cadeira, Jean-Marie, Roxane, Tom, Diane e Alexandre, com idades entre os 17 e os 20 anos, estão a aprender o ofício de marceneiro no Liceu Profissional Saint-Jean, que pertence à Fundação Apprenti d'Outil, em Saint-Noix, nos arredores de Paris. Foi no final de julho, quando já estavam de férias da escola, que lhes chegou uma encomenda inesperada. A equipa responsável pela organização da celebração queria saber se seria possível construírem a cadeira em que o Papa iria sentar-se durante a vigília no Stade de France. Ficaram surpreendidos entre a alegria e o receio de não estarem à altura da tarefa que lhes era proposta. Mas depressa perceberam que, apesar de o prazo ser apertado, o que o Vaticano queria era de uma sobriedade desarmante. Uma cadeira em madeira de carvalho, sem pintura nem decoração, sem ouro ou pedras preciosas. Simples, tal como o Papa. Os 5 jovens interromperam as férias e trabalharam cerca de 20 horas na sua construção, acompanhados pelos professores. Mediram, calcularam a inclinação, cortaram, uniram, lixaram a madeira e corrigiram o que não estava bem. Fizeram, afinal, aquilo que estão a aprender a fazer, trabalhar.

a madeira e procurar que, no fim, uma coisa feita pelas suas mãos cumpra exatamente a função para que foi pensada. O objeto, no fim, é quase austero e quase ninguém reparou nele no meio do colorido cenário do jogo de luzes, da música e do fogo de artifício preparados para embelezar a celebração. Mas para aqueles 5 jovens, que carregam consigo percursos pessoais difíceis, e provavelmente para toda a comunidade escolar, aquela cadeira significou muito mais do que uma simples peça de mobiliário. É o auge do orgulho e isso motiva-me para o futuro, disse Diahin à emissora católica KTO, que soube do desafio lançado aos alunos e decidiu levar uma equipa de reportagem à escola. O jovem explicou que receber uma responsabilidade daquele género, ainda durante a formação, lhe permitia ganhar confiança e aprender a assumir outras responsabilidades. Vou marcar um pouco o meu nome na história, afirmou, consciente de que aquele objeto ficaria associado a uma memória que ultrapassa largamente o momento em que foi feito e utilizado. Outro dos jovens entrevistados admitiu que, no início, nem conseguia bem perceber a dimensão do que lhes tinha sido pedido. Mas depois veio a consciência de que era para o Papa. E com ela, naturalmente, mais pressão e uma responsabilidade maior. Mas honestamente, é uma honra, resumiu. A reportagem não conta se aqueles 5 jovens são católicos ou sequer acreditam em Deus. Se foram à vigília com o Papa, ou fizeram questão de pelo menos acompanhar a celebração nas redes sociais, enquanto diziam aos amigos, fui eu que fiz aquela cadeira onde o Papa está sentado. Mas deixa-nos com a esperança, diria quase uma certeza, de que a vida deles mudou para melhor. E quando alguém pergunta, porquê é que o Papa viaja tanto? Ou, o que é que fica depois de ele ir embora? Esta simples cadeira pode ser uma boa resposta. Mas se a cadeira nos fala de futuro, o altar obriga-nos a olhar para trás. Um altar que, tal como a cadeira, não terá chamado a atenção de quase ninguém. Até porque no local onde se encontra, a Catedral de Santo Estevão de Metz, é difícil competir com os cerca de 6.500 metros quadrados de vitrais que adornam as paredes e são responsáveis pelo facto de o templo ser conhecido como a Lanterna do Bom Deus. Além disso, o altar não é particularmente exuberante. O que o torna extraordinário está em algo que muitos poucos sabem, nem mesmo o Papa sabia. O bronze que é feito veio dos canos de antigos canhões oferecidos à França pela Alemanha como reparação de guerra e fundidos para dar origem ao altar. Foi Philip Eagle, presidente da associação responsável pela renovação da catedral, quem revelou o detalhe àquele diário francês. E João Paulo II também não sabia disso quando veio a Metz em 1988, acrescentou. Metz é uma cidade fronteiriça marcada pelos conflitos entre França e Alemanha. Conheceu 2 guerras e 2 anexações, mas acabou por ser ali que Robert Schuman, declarado venerável pelo Papa Francisco em 2021, ajudou a idealizar uma nova concepção da Europa. A escolha da cidade para a última etapa da viagem teve, por isso, um significado particular. Ali, a procura de caminhos de paz e unidade não é apenas matéria de livros e discursos. Está inscrita nas paredes, nas fronteiras e nas memórias. E também junto daquele altar, Leão XIV afirmou que a paz é dom de Deus, mas requer igualmente um verdadeiro trabalho de construção, feito de partilha, encorajamento e perdão. Sem que o Papa soubesse, o altar ilustrava silenciosamente as suas palavras. O metal de armas de guerra, transformado num lugar onde se celebra o amor. A cadeira e o altar. Uma, feita por 5 jovens que estão a começar a construir o seu futuro. O outro, trazendo consigo uma história que pertence às gerações anteriores, mas que não podemos esquecer e com a qual temos tanto a aprender. Os dois passaram abaixo dos radares de quase todos os média. Mas pareceu-me que tinha um lugar aqui, ou não se chamasse esta rubrica, à margem, porque, de vez em quando, é precisamente ao olharmos para aquilo que ficou fora do enquadramento que conseguimos compreender verdadeiramente o que aconteceu diante das câmaras.

0: A palavra do Papa. Como cristãos, não podemos resignar-nos a aceitar a cultura do descarte, sendo antes chamados a fazer um uso sábio da criação.
1: É importante dar exemplo de coerência, que a Igreja seja a primeira a colocar em prática aquilo que ela própria anuncia.

existe uma diferença ontológica, antes mesmo de estética, entre a arte e aquilo que uma máquina pode gerar por cálculo estatístico a partir de milhões de imagens alheias.

A Igreja nunca considerou a arte um acessório. Para a Igreja, a arte é um espaço fundamental de escuta, onde nos podemos deixar instruir sobre as aspirações e as feridas da humanidade, sobre a sua sede de beleza, de justiça e de paz, sobre a sua busca de sentido.

0: A Igreja a Caminho, um espaço sobre o Sínodo. Vamos refletir e pensar alguma coisa sobre os números 32 e 35 do documento final da Assembleia Sinodal.
1: A sinodalidade não é um fim em si mesma, mas visa a missão que Cristo confiou à Igreja no Espírito. Evangelizar é a missão essencial da Igreja. É a graça e a vocação própria da Igreja, a sua identidade profunda. Estando próxima de todos, sem diferença de pessoas, pregando e ensinando, batizando, celebrando a Eucaristia e o Sacramento da Reconciliação, todas as igrejas locais e a inteira Igreja respondem concretamente ao mandato do Senhor de anunciar o Evangelho a todas as nações. Valorizando todos os carismas e ministérios, a sinodalidade permite ao povo de Deus anunciar e testemunhar o Evangelho aos homens e mulheres de todos os tempos e lugares, tornando-se sacramento visível da fraternidade e da unidade em Cristo, querida por Deus. Sinodalidade e missão estão intimamente ligadas. A missão ilumina a sinodalidade e a sinodalidade impela à missão. É antes de mais no seio da família que, com o concílio, se poderia chamar igreja doméstica, que se vive a riqueza das relações entre pessoas unidas na sua diversidade de caráter, sexo, idade e função. Por isso, as famílias são um lugar privilegiado para aprender e experimentar as práticas essenciais de uma igreja sinodal. Apesar das fraturas e dos sofrimentos que as famílias experimentam, continuam a ser lugares onde se aprende a trocar o dom do amor, da confiança, do perdão, da reconciliação e da compreensão. É na família que aprendemos que temos a mesma dignidade, que 13 somos criados para a reciprocidade, que temos necessidade de ser ouvidos e que somos capazes de escutar, de discernir e decidir juntos, de aceitar e exercitar uma autoridade animada pela caridade, de ser corresponsáveis e de prestar contas dos nossos atos. A família humaniza as pessoas através da relação do nós e, ao mesmo tempo, promove as legítimas diferenças de cada um.

E passamos à liturgia deste 28º domingo do tempo comum. A primeira leitura é do livro de Isaías. O profeta anuncia que Deus, num futuro sem data marcada, vai oferecer um banquete e para esse banquete vai convidar todos os povos. Trata-se, portanto, de uma iniciativa de Deus no sentido de estabelecer laços de família com a humanidade inteira. O cenário do banquete é este monte, evidentemente, o monte do Templo em Jerusalém, o lugar onde Deus reside no meio do seu povo, o lugar onde Israel presta culto a Javé e celebra os sacrifícios de comunhão. Aceitar o convite de Deus para o banquete significará, portanto, participar no culto a Javé, ser acolhido na sua casa, entrar no espaço íntimo e familiar de Deus e sentar-se com Ele à mesa. Nesse banquete serão servidos manjares suculentos, comida de boa gordura, vinhos deliciosos e puríssimos. As expressões sublinham a abundância de vida e de vida com qualidade com que Deus vai cumular os seus convidados. Para os que aceitarem o convite para o banquete, iniciar-se-á uma nova era de comunhão íntima com Deus e de vida sem fim. O profeta sugere a comunhão total entre Deus e os homens, que então se iniciará com a indicação de que será renovado o véu que cobria todos os povos, o pano que envolvia todas as nações e que impedia o contacto total com o mundo de Deus. Por outro lado, o profeta sugere o início da nova era de paz e de felicidade sem fim, dizendo que Deus vai destruir a morte para sempre, vai enxugar as lágrimas de todas as faces e vai eliminar o opróbrio que pesa sobre o seu povo.

A segunda leitura é da Epístola de São Paulo aos Filipenses. Paulo está manifestamente satisfeito pela ajuda recebida da comunidade cristã de Filipos. A alegria de Paulo resulta não tanto da resolução das suas próprias necessidades materiais, mas, sobretudo, do significado do gesto dos filipenses. O donativo enviado é sinal não só da amizade que os cristãos da comunidade votam a Paulo, mas também da solidariedade dos filipenses com o anúncio do Evangelho de Jesus. Dessa forma, os filipenses manifestaram o seu apoio ao ministério apostólico de Paulo e ao trabalho que o apóstolo desenvolve no sentido de fazer chegar a proposta libertadora de Jesus a todos os homens. E isso, evidentemente, alegra o coração de Paulo. Por isso, por si, Paulo está acostumado às privações e à frugalidade. A sua vida e a sua missão não dependem de comodidades materiais. Ele sabe viver na pobreza e sabe viver na abundância. Essa liberdade interior face aos bens brota de Cristo. É Cristo quem dá forças ao apóstolo para superar as privações, quem o anima nos momentos de dificuldades, quem lhe dá a coragem para enfrentar as necessidades que a vida apostólica impõe. De resto, Paulo está certo de que a solidariedade e a solicitude que os membros da comunidade manifestaram beneficiará, em primeiro lugar, os próprios filipenses, pois Deus não deixará de lhes pagar generosamente o seu gesto.

0: O Evangelho de hoje é uma verdadeira caixinha de surpresas. Pelo menos quatro. Vamos lá desembrulhar cada uma delas. Primeira surpresa. Somos todos convidados para um banquete. Não se trata já de trabalho, de compromisso, mas de festa. Trata-se de um banquete nupcial onde se celebra o amor, a intimidade, a máxima amizade. Quantas vezes nós associamos Deus, a Igreja, a fé, o culto, a missa e a missão a qualquer coisa de pesado, de aborrecido, de triste, de enfadonho? Mas não. Quando Deus nos chama para nos dar alegria, a alegria de viver, a alegria do amor, a alegria de estarmos e caminharmos juntos, a alegria da salvação. Cada encontro com Cristo, cada iniciativa pastoral deve reconduzir-nos sempre a essa alegria que saboreamos no banquete da Eucaristia. Façamos desta Igreja sala cheia para um espaço para a alegria, um banquete de festa, um lugar de comunhão, alegria que nos vem do Senhor.
1: Segunda surpresa, a recusa dos convidados. É muito estranha esta recusa. Se fosse um convite para trabalhar, para rezar, para estudar, ainda se desculparia ou compreenderia uma tal recusa. Mas recusar o convite para as bodas de casamento do príncipe, do filho do rei, qual é o motivo? Qual é a desculpa? Cada um está agarrado à sua coisa, uns ao seu campo, outros ao seu negócio. Este é o problema. Quando estamos centrados em nós próprios e nas nossas coisas, deixamos de aproveitar as oportunidades que Deus nos oferece. Quando só pensamos em nós, Deus deixa de ter lugar na nossa vida. E então perdemos toda a graça, perdemos a verdadeira alegria. Ora, há um tempo para tudo. Tenhamos a coragem de escolher a melhor parte. Demos prioridade a Deus no dia-a-dia e não recusemos o convite neste que é o seu dia, o dia do Senhor. O dia da alegria.
0: Terceira surpresa. A recusa não desarma o rei, que abre as portas e manda os seus servos convidar a todos os que encontrarem nas encruzilhadas dos caminhos. Deus não desiste da festa. Faça a recusa de alguns, abre a porta a todos, todos, todos. Agora os convidados são os de fora, os esquecidos, os perdidos, os mal amados, os descartados. E a sala enche-se de convidados. É a casa cheia dos excluídos. E os excluídos tornam-se os escolhidos. Esta é uma bela imagem da nossa missão. Convidar os amigos improváveis, as pessoas mais inesperadas. Tínhamos a ousadia de convidar os de fora, os imigrantes, os esquecidos, os mal amados, todos, maus e bons. Na casa do Senhor todos têm a oportunidade de mudar de vida. Eu peço a Deus esta graça, que os maus se tornem bons e os bons não se tornem aborrecidos. Todos são bem-vindos, todos. Lembram-se ainda? Todos, todos, todos.
1: Por fim, há uma surpresa desagradável. O rei dá-se conta de alguém que não veste o traje da festa. É alguém que está ali, de corpo presente, mas não está de alma e coração. Está ali, mal-humorado, talvez com cara triste, de sétimo dia. É alguém que não se revestiu dos sentimentos de alegria, de festa, de comunhão. E por isso é expulso da sala. Na verdade, não basta estar fisicamente presente. Há que deixar-se formar, reformar e conformar à imagem do próprio Filho, Jesus Cristo.
0: Há que deixar-se transformar por dentro, deixar-se revestir da vida nova. Este traje é a veste do nosso batismo. Não é a veste da aparência, mas a veste da coerência. Pároco, pais e catequistas, avós, educadores cristãos e cristãos educadores. A coerência é a pedra angular da autoridade em educação. Coerência entre o ser e o parecer, entre o estar e o participar, entre o dizer e o fazer, entre o sentir e o viver.

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1: e o professor Zé Manel. 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
1: Olá, voz de Caima, sou a Joana. Quero ouvir a música do Santa Maria, Let's Go to Africa. Obrigado.

Recordem-lhe os velhos êxitos de sempre.

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1: Bom dia, sou Moisés Rocha e gostava de ouvir a nova música do DJ Télio, Happy Day.

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2: 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J Balvin, man.

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1: Olá, eu sou a Ana e gostava de ouvir a música da Marisa, O Melhor de Mim, para dedicar aos meus colegas de trabalho da empresa Ferreira e Correia.

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4: Olá, queria ouvir Shalom da Lady Gaga. Obrigado.

0: 11:39.
1: Bom dia.
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1: 11:46.
2: Bom dia.

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3: 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Doze horas.
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1: Oliveira Dias Mais é por estes dias palco de futsal internacional. O pavilhão Dr. Salvador Machado Simões Arena recebe entre 8 e 11 de outubro a ronda de elite de qualificação para o Campeonato da Europa de Futsal Feminino. Portugal disputa esta fase diante dos Países Baixos, da Chequia e da Finlândia num programa que se prolonga até domingo. O último encontro da seleção nacional está marcado para dia 11 às 7 da tarde frente à Finlândia. A entrada nos jogos é gratuita mediante levantamento prévio de bilhete disponível no pavilhão Dr. Salvador Machado e nas piscinas municipais. E dos palcos internacionais passamos à cultura. Outubro continua a ser mês de jazz e blues em Oliveira das Azeméis. A 5ª edição do Azeméis Jazz and Blues decorre até dia 23 com uma programação que junta artistas nacionais e músicos ligados ao concelho. Depois da abertura com Maria João e Buda Power Blues, o programa inclui o João Tavares Quinteto, com concerto agendado para dia 8 no tema, às 9h30 da noite. O festival prossegue no dia 15 com Gabriela Soares em quarteto, Gabriela Soares também oliveirense, e a 18 de outubro é apresentado Ainda Ardemos, uma criação da proto-companhia com jovens da comunidade. O encerramento está marcado para dia 23 com Cristina Branco e a Orquestra Jazz de Matosinhos. E as tradições populares voltam a estar em destaque em duas freguesias do concelho. Nogueira do Cravo e São Martinho da Gândara recebem no sábado dia 10 iniciativas dedicadas à desfolhada à moda antiga, recuperando uma tradição ligada ao trabalho agrícola e à vida das comunidades rurais. Em Nogueira do Cravo, a desfolhada é promovida pela Comissão de Festas e pelo Grupo de Danças e Cantares, com início às 4 da tarde no Largo da Igreja. Já em São Martinho da Gândara, o Grupo de Danças organiza uma desfolhada no Parque Ativo e de Lazer do Formal, junto à Obra Social. Os comes e bebes começam às 7h30 da tarde, enquanto a desfolhada está marcada para às 9h30 da noite, com a participação do Rancho Folclórico Estrelas Brancas e a Rifana. Em caso de chuva, esta última iniciativa realiza-se no Centro Desportivo e Cultural. Já no domingo, dia 11, os bombeiros voluntários de Oliveira de Azeméis voltam a colocar a população a caminhar por uma causa solidária. A 13ª Caminhada Solidária tem partida marcada para às 9h30 da manhã, com o secretariado a abrir por volta das 8. A organização pretende aproximar-se dos 1000 participantes depois de uma edição anterior que reuniu perto de 900 pessoas. O percurso terá uma extensão de aproximadamente 8 km, contando com momentos de animação, incluindo a participação do DJ Differ e do grupo de samba Renascer. A Casa da Gastronomia do Nordeste das Terras de Azeméis, instalada na antiga padaria da Quinta da Casa do Monte, recebe uma iniciativa integrada no programa Sons do Património, promovido pela Área Metropolitana do Porto. A programação começa às 4 da tarde com um percurso pelo envolvente da Quinta da Casa do Monte, proporcionando uma oportunidade para conhecer melhor a história daquele espaço. Às 6 da tarde realiza-se o concerto de A Cor das Algas, projeto que reúne percussão, acordeão e viola braguesa. No futebol, o Oliveirense tem compromisso marcado para sábado, dia 10, na Covilhã, às 17h30, diante do Sporting local, em mais uma jornada da Liga 3. Quanto ao campeonato SABSEG e os jogos envolvendo equipas de concelho, o Cesarense desloca-se ao terreno do Recreio de Águeda, enquanto o Carrosense recebe o Fiães e o São Roque joga em casa diante do Argoncilho. Na primeira divisão distrital, o Cocujães recebe o Paivense, enquanto o Pinheirense joga fora diante do Beira-Mar B.
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3: Olá, gostaria de ouvir Gustavo Lima, Milu, só para ouvir. Beijinhos.

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2: Queria, sou a Vera Gomes, queria dedicar a música de um Matias Damásio, Loucos, para o Bruno Rodrigues.

0: meio-dia e 42.
1: Boa tarde.
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0: 13 horas.
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1: Boa tarde, sou o Constantino Costa, de São João da Madeira. Queria ouvir uma música de Pablo Alborán no tema Solamente Tu, a dedicar aos meus filhos, a todos os ouvintes, vocês na rádio e em especial a uma mulher que muito gosta. Obrigado, boa tarde.

aquele prometo para nada. Seja Henrique, seja. São 4h30 e esta foi a atualização das notícias e do tempo. Voltamos à informação à hora certa. Já a seguir, meia hora de música seguida a abrir com o Sentir o Sol. Nem de propósito, dos 4h30.

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1: Dia, gostava de dedicar João Pedro Paes, Mentira, à Teresa Pinho. Obrigada.

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0: Faz barulho, por favor!
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1: Estamos consigo. 1:48.
2: Boa tarde.

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1: Olá, gosto de pai, uma boa tarde. Gostaria de ouvir um tema de Adele à escolha. Obrigada, beijinho.

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3: Olá, queria ouvir um tema dos Dire Straits à vossa escolha, só para ouvir. Beijinhos!

0: Simone Milegis!
1: Obrigado, Manu!
0: Zé Manu! Tati!
1: Tchau, gente! Obrigado!
2: Para todos os momentos.

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2: Boa tarde.
3: 2:48.
2: Boa tarde.
4: 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Aquele biscoito.

0: 15 horas.
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2: Oliveira de Azemães é por estes dias palco de futsal internacional. O pavilhão Dr. Salvador Machado, Simões Arena, recebe entre 8 e 11 de outubro a ronda de elite de qualificação para o Campeonato da Europa de Futsal Feminino. Portugal disputa esta fase diante dos Países Baixos, da Chequia e da Finlândia num programa que se prolonga até domingo. O último encontro da Seleção Nacional está marcado para dia 11 às 7 da tarde frente à Finlândia. A entrada nos jogos é gratuita mediante levantamento prévio de bilhete disponível no pavilhão Dr. Salvador Machado e nas piscinas municipais. E dos palcos internacionais passamos à cultura. Outubro continua a ser mês de jazz e blues em Oliveira de Azemães. A 5ª edição do Azemães Jazz and Blues decorre até dia 23 com uma programação que junta artistas nacionais e músicos ligados ao concelho. Depois da abertura com Maria João e Buda Power Blues, o programa inclui o João Tavares Quinteto, com concerto agendado para dia 8 no tema, às 9h30 da noite. O festival prossegue no dia 15 com Gabriela Soares em quarteto, Gabriela Soares também oliveirense, e a 18 de outubro é apresentado Ainda Ardemos, uma criação da protocompanhia com jovens da comunidade. O encerramento está marcado para dia 23 com Cristina Branco e a Orquestra Jazz de Matosinhos. E as tradições populares voltam a estar em destaque em duas freguesias do concelho. Nogueira do Cravo e São Martinho da Gândara recebem no sábado dia 10 iniciativas dedicadas à desfolhada à moda antiga, recuperando uma tradição ligada ao trabalho agrícola e à vida das comunidades rurais. Em Nogueira do Cravo, a desfolhada é promovida pela Comissão de Festas e pelo Grupo de Danças e Cantares, com início às 4 da tarde no Largo da Igreja. Já em São Martinho da Gândara, o Grupo de Danças organiza uma desfolhada no Parque Ativo e de Lazer do Formal, junto à Obra Social. Os comes e bebes começam às 7h30 da tarde, enquanto a desfolhada está marcada para às 9h30 da noite, com a participação do rancho folclórico Estrelas Brancas e a Rifana. Em caso de chuva, esta última iniciativa realiza-se no Centro Desportivo e Cultural. Já no domingo, dia 11, os bombeiros voluntários de Oliveira de Azemães voltam a colocar a população a caminhar por uma causa solidária. A 13ª Caminhada Solidária tem partida marcada para às 9h30 da manhã, com o secretariado a abrir por volta das 8. A organização pretende aproximar-se dos 1000 participantes, depois de uma edição anterior que reuniu perto de 900 pessoas. O percurso terá uma extensão de aproximadamente 8 km, contando com momentos de animação, incluindo a participação do DJ Differ e do grupo de samba Renascer. A Casa da Gastronomia do Nordeste das Terras de Azemães, instalada na antiga padaria da Quinta da Casa do Monte, recebe uma iniciativa integrada no programa Sons do Património, promovido pela Área Metropolitana do Porto. A programação começa às 4 da tarde, com um percurso pelo envolvente da Quinta da Casa do Monte, proporcionando uma oportunidade para conhecer melhor a história daquele espaço. Às 6 da tarde realiza-se o concerto de A Cor das Algas, projeto que reúne percussão, acordeão e viola braguesa. No futebol, o Oliveirense tem compromisso marcado para sábado, dia 10, na Covilhã, às 17h30, diante do Sporting local, em mais uma jornada da Liga 3. Quanto ao campeonato SAB-SEG e os jogos envolvendo equipas de concelho, o Cesarense desloca-se ao terreno do Recreio de Águeda, enquanto o Carrozense recebe o Fiães e o São Roque joga em casa diante do Argoncilho. Na primeira divisão distrital, o Cucujães recebe o Paivense, enquanto o Pinheirense joga fora diante do Beira-Mar B.
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1: Boa tarde, aqui fala o Mike. Queria dedicar uma música de Coldplay com o tema à vossa escolha, para dedicar a toda a minha família, todos os clientes e os 10 cafés, e aí vocês, e que me resta uma boa tarde.

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1: Boa tarde.
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2: Olá, a empresa Futuro de Maceira de Sarnes deseja a todos os teus colaboradores, clientes e amigos um ótimo dia de trabalho. A música é Martinho da Vila, Devagar, Devagarinho. Beijinhos, bom trabalho.

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2: Queria dedicar a música Calema Tempo à Nandita. Beijinhos!

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2: Olá, eu sou a Lara e vou dedicar a música Em Ti, de Louco Escrito, à Karina, Daniela e Sónia da Michalila. Portanto, bem, beijinhos!

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1: Boa tarde, aqui fala o Nuno. Queria dedicar uma música dos Azeitonas com o tema à vossa escolha, para dedicar à minha família, a vocês aí, com o resto, boa tarde, e a todas as mulheres deste país.

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4: 5 e 32.
5: Boa tarde.

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1: Boa tarde, daqui mais uma vez fala o Hélder Couteiro e desta vez queria dedicar esta música à malta da Cidel que trabalha na embalagem, em especial ao Mó e ao Lipo. Também queria dedicar ao supermercado Irijó e à Lila Cabeleireiros. A música é Thank You, da Alanis Morissette.

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0: 18 horas.
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0: Oliveira Dias Mães é por estes dias palco de futsal internacional. O pavilhão Dr. Salvador Machado Simões Arena recebe entre 8 e 11 de outubro a ronda de elite de qualificação para o Campeonato da Europa de Futsal Feminino. Portugal disputa esta fase diante dos Países Baixos, da Chequia e da Finlândia num programa que se prolonga até domingo. O último encontro da seleção nacional está marcado para dia 11 às 7 da tarde frente à Finlândia. A entrada nos jogos é gratuita mediante levantamento prévio de bilhete disponível no pavilhão Dr. Salvador Machado e nas piscinas municipais. E dos palcos internacionais passamos à cultura. Outubro continua a ser mês de jazz e blues em Oliveira das Meias. A 5ª edição do Azeméis Jazz and Blues decorre até dia 23 com uma programação que junta artistas nacionais e músicos ligados ao concelho. Depois da abertura com Maria João e Buda Power Blues, o programa inclui o João Tavares Quinteto, com concerto agendado para dia 8 no tema, às 9h30 da noite. O festival prossegue no dia 15 com Gabriela Soares em quarteto, Gabriela Soares também oliveirense, e a 18 de outubro é apresentado Ainda Ardemos, uma criação da protocompanhia com jovens da comunidade. O encerramento está marcado para dia 23 com Cristina Branco e a Orquestra Jazz de Matosinhos. E as tradições populares voltam a estar em destaque em duas freguesias do concelho. Nogueira do Cravo e São Martinho da Gândara recebem no sábado dia 10 iniciativas dedicadas à desfolhada à moda antiga, recuperando uma tradição ligada ao trabalho agrícola e à vida das comunidades rurais. Em Nogueira do Cravo, a desfolhada é promovida pela Comissão de Festas e pelo Grupo de Danças e Cantares, com início às 4 da tarde no Largo da Igreja. Já em São Martinho da Gândara, o Grupo de Danças organiza uma desfolhada no Parque Ativo e de Lazer do Formal, junto à Obra Social. Os comes e bebes começam às 7h30 da tarde, enquanto a desfolhada está marcada para as 9h30 da noite, com a participação do Rancho Folclórico Estrelas Brancas e a Rifana. Em caso de chuva, esta última iniciativa realiza-se no Centro Desportivo e Cultural. Já no domingo, dia 11, os bombeiros voluntários de Oliveira de Azeméis voltam a colocar a população a caminhar por uma causa solidária. A 13ª Caminhada Solidária tem partida marcada para as 9h30 da manhã, com o secretariado a abrir por volta das 8. A organização pretende aproximar-se dos 1000 participantes, depois de uma edição anterior que reuniu perto de 900 pessoas. O percurso terá uma extensão de aproximadamente 8 km, contando com momentos de animação, incluindo a participação do DJ Differ e do grupo de samba Renascer. A Casa da Gastronomia do Nordeste das Terras de Azeméis, instalada na antiga padaria da Quinta da Casa do Monte, recebe uma iniciativa integrada no programa Sons do Património, promovido pela Área Metropolitana do Porto. A programação começa às 4 da tarde, com um percurso pelo envolvente da Quinta da Casa do Monte, proporcionando uma oportunidade para conhecer melhor a história daquele espaço. Às 6 da tarde realiza-se o concerto de A Cor das Algas, projeto que reúne percussão, acordeão e viola braguesa. No futebol, o Oliveirense tem compromisso marcado para sábado, dia 10, na Covilhã, às 17h30, diante do Sporting local, em mais uma jornada da Liga 3. Quanto ao campeonato de SAB-SEG e os jogos envolvendo equipas de concelho, o Cesarense desloca-se ao terreno do Recreio de Águeda, enquanto o Carrozense recebe o Fiães e o São Roque joga em casa diante do Argoncilho. Na primeira divisão distrital, o Cocujães recebe o Paivense, enquanto o Pinheirense joga fora diante do Beira-Mar B.
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2: Olá, boa tarde. Daqui fala os Gandarelas. Mais uma vez queria dedicar uma música aos Mários, para que tenham uma excelente tarde e que continuem assim sempre animados nesta grande rádio. Um abraço e um até logo. Queria dedicar-lhe a música do King of Lion, Sex on Fire. Obrigado.

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1: Eu queria ouvir a música Aventura Imortal para dedicar a toda a gente que ouve a voz de Caima e à voz de Caima. Obrigada e beijinhos!

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0: 19 horas.
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1: Olá, boa tarde. Quero dedicar a música da Rosalía, Dime Nombre, à estagiária da Maxi Timbre. Beijos!

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1: Boa tarde, aqui fala o Nuno. Queria dedicar uma música de Phil Collins com o tema à vossa escolha, para dedicar a toda a minha família. A vocês e com o resto, uma boa tarde.

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2: Oliveira de Azeméis é por estes dias palco de futsal internacional. O pavilhão Dr. Salvador Machado Simões Arena recebe entre 8 e 11 de outubro a ronda de elite de qualificação para o Campeonato da Europa de Futsal Feminino. Portugal disputa esta fase diante dos Países Baixos, da Chequia e da Finlândia num programa que se prolonga até domingo. O último encontro da seleção nacional está marcado para dia 11 às 7 da tarde frente à Finlândia. A entrada nos jogos é gratuita mediante levantamento prévio de bilhete disponível no pavilhão Dr. Salvador Machado e nas piscinas municipais. E dos palcos internacionais passamos à cultura. Outubro continua a ser mês de jazz e blues em Oliveira de Azeméis. A 5ª edição do Azeméis Jazz and Blues decorre até dia 23 com uma programação que junta artistas nacionais e músicos ligados ao concelho. Depois da abertura com Maria João e Buda Power Blues, o programa inclui o João Tavares Quinteto, com concerto agendado para dia 8 no tema, às 9h30 da noite. O festival prossegue no dia 15 com Gabriela Soares em quarteto, Gabriela Soares também oliveirense, e a 18 de outubro é apresentado Ainda Ardemos, uma criação da Proto-Companhia com jovens da comunidade. O encerramento está marcado para dia 23 com Cristina Branco e a Orquestra Jazz de Matosinhos. E as tradições populares voltam a estar em destaque em duas freguesias do concelho. Nogueira do Cravo e São Martinho da Gândara recebem no sábado dia 10 iniciativas dedicadas à desfolhada à moda antiga, recuperando uma tradição ligada ao trabalho agrícola e à vida das comunidades rurais. Em Nogueira do Cravo, a desfolhada é promovida pela Comissão de Festas e pelo Grupo de Danças e Cantares, com início às 4 da tarde no Largo da Igreja. Já em São Martinho da Gândara, o Grupo de Danças organiza uma desfolhada no Parque Ativo e de Lazer do Formal, junto à Obra Social. Os comes e bebes começam às 7h30 da tarde, enquanto a desfolhada está marcada para às 9h30 da noite, com a participação do rancho folclórico Estrelas Brancas e a Rifana. Em caso de chuva, esta última iniciativa realiza-se no Centro Desportivo e Cultural. Já no domingo, dia 11, os bombeiros voluntários de Oliveira de Azeméis voltam a colocar a população a caminhar por uma causa solidária. A 13ª Caminhada Solidária tem partida marcada para às 9h30 da manhã, com o secretariado a abrir por volta das 8. A organização pretende aproximar-se dos 1000 participantes depois de uma edição anterior que reuniu perto de 900 pessoas. O percurso terá uma extensão de aproximadamente 8 km, contando com momentos de animação, incluindo a participação do DJ Differ e do grupo de samba Renascer. A Casa da Gastronomia do Nordeste das Terras de Azeméis, instalada na antiga padaria da Quinta da Casa do Monte, recebe uma iniciativa integrada no programa Sons do Património, promovido pela Área Metropolitana do Porto. A programação começa às 4 da tarde com um percurso pelo envolvente da Quinta da Casa do Monte, proporcionando uma oportunidade para conhecer melhor a história daquele espaço. Às 6 da tarde realiza-se o concerto de A Cor das Algas, projeto que reúne percussão, acordeão e viola braguesa. No futebol, o Oliveirense tem compromisso marcado para sábado, dia 10, na Covilhã, às 17h30, diante do Sporting local, em mais uma jornada da Liga 3. Quanto ao campeonato SAB-SEG e os jogos envolvendo equipas de concelho, o Cesarense desloca-se ao terreno do Recreio de Águeda, enquanto o Carrosense recebe o Fiães e o São Roque joga em casa diante do Argoncilho. Na primeira divisão distrital, o Cucujães recebe o Paivense, enquanto o Pinheirense joga fora diante do Beira-Mar B. 89.7.
3: Boa noite.

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0: 21 horas.
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0: 22 horas.
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2: Boa noite.

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0: 23 horas.
1: Oliveira Dias Mães é por estes dias palco de futsal internacional. O pavilhão Dr. Salvador Machado Simões Arena recebe entre 8 e 11 de outubro a ronda de elite de qualificação para o Campeonato da Europa de Futsal Feminino. Portugal disputa esta fase diante dos Países Baixos, da Chequia e da Finlândia num programa que se prolonga até domingo. O último encontro da Seleção Nacional está marcado para dia 11 às 7 da tarde frente à Finlândia. A entrada nos jogos é gratuita mediante levantamento prévio de bilhete disponível no pavilhão Dr. Salvador Machado e nas piscinas municipais. E dos palcos internacionais passamos à cultura. Outubro continua a ser mês de jazz e blues em Oliveira das Azeméis. A 5ª edição do Azeméis Jazz and Blues decorre até dia 23 com uma programação que junta artistas nacionais e músicos ligados ao concelho. Depois da abertura com Maria João e Buda Power Blues, o programa inclui o João Tavares Quinteto, com concerto agendado para dia 8 no tema, às 9h30 da noite. O festival prossegue no dia 15 com Gabriela Soares em quarteto, Gabriela Soares também oliveirense, e a 18 de outubro é apresentado Ainda Ardemos, uma criação da protocompanhia com jovens da comunidade. O encerramento está marcado para dia 23 com Cristina Branco e a Orquestra Jazz de Matosinhos. E as tradições populares voltam a estar em destaque em duas freguesias do concelho. Nogueira do Cravo e São Martinho da Gândara recebem, no sábado dia 10, iniciativas dedicadas à desfolhada à moda antiga, recuperando uma tradição ligada ao trabalho agrícola e à vida das comunidades rurais. Em Nogueira do Cravo, a desfolhada é promovida pela Comissão de Festas e pelo Grupo de Danças e Cantares, com início às 4 da tarde no Largo da Igreja. Já em São Martinho da Gândara, o Grupo de Danças organiza uma desfolhada no Parque Ativo e de Lazer do Formal, junto à Obra Social. Os comes e bebes começam às 7h30 da tarde, enquanto a desfolhada está marcada para às 9h30 da noite, com a participação do Rancho Folclórico Estrelas Brancas e a Rifana. Em caso de chuva, esta última iniciativa realiza-se no Centro Desportivo e Cultural. Já no domingo, dia 11, os bombeiros voluntários de Oliveira de Azeméis voltam a colocar a população a caminhar por uma causa solidária. A 13ª Caminhada Solidária tem partida marcada para às 9h30 da manhã, com o secretariado a abrir por volta das 8. A organização pretende aproximar-se dos 1000 participantes, depois de uma edição anterior que reuniu perto de 900 pessoas. O percurso terá uma extensão de aproximadamente 8 km, contando com momentos de animação, incluindo a participação do DJ Differ e do grupo de samba Renascer. A Casa da Gastronomia do Nordeste das Terras de Azeméis, instalada na antiga padaria da Quinta da Casa do Monte, recebe uma iniciativa integrada no programa Sons do Património, promovido pela Área Metropolitana do Porto. A programação começa às 4 da tarde, com um percurso pelo envolvente da Quinta da Casa do Monte, proporcionando uma oportunidade para conhecer melhor a história daquele espaço. Às 6 da tarde realiza-se o concerto de A Cor das Algas, projeto que reúne percussão, acordeão e viola braguesa. No futebol, o Oliveirense tem compromisso marcado para sábado, dia 10, na Covilhã, às 17h30, diante do Sporting local, em mais uma jornada da Liga 3. Quanto ao campeonato SAB-SEG e os jogos envolvendo equipas de concelho, o Cesarense desloca-se ao terreno do Recreio de Águeda, enquanto o Carrozense recebe o Fiães e o São Roque joga em casa diante do Argoncilho. Na primeira divisão distrital, o Cucujães recebe o Paivense, enquanto o Pinheirense joga fora diante do Beira-Mar B.
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2: Boa noite.

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1: Meia-noite e 25.
2: Boa noite.
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